Tá pegando leve, solta aí a onda. Vamos lá. Não tem nada não, não tem razão. E agora, Clara Moreno. Meu samba torto.

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1: Dela é Clara Moreno.
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1: Vamos seguindo aí com a música dos anos 70, 80, o Bebeto, relembrando aí, né, o samba rock. Em Brasília, onde se

Pois é, lembrando aí, relembrando os anos 70, 80. Com Bebeto, a beleza é você, menina. Vamos lá, seguindo com música. É um grupo que é do Rio de Janeiro, mas eles mandam ver um forró de primeira qualidade, a dança da moda, hein?

forró com Pedro Miranda, forró da Gávea. Agora a gente vai pro Nordeste, pro outro estado, né? Pernambuco, Mestre Ambrósio. Tá aí o Leão do Norte.

0: Doces de Abelha. Com Lenine. Na rua, na chuva, na fazenda.
1: Valeu, Lenine. Obrigada.
0: Alta astral. E agora uma versão aí de Samurai com Rosa Passos.